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1: Ahí está.
0: De marzo.
1: Totalmente vendido al oro brasileño. Después.
0: Muy duplicado.
2: Bueno, y terminamos con una subidita de tono con Vanessa da Mata.
1: Epa.
2: A ver. Esto que corre un poquitito porque es espectacular.
1: Qué lindo. Vanessa da Mata hasta la mata.
3: Una tardecita.
2: Sí. Longo do dia. Y se dice longo do dia.
4: Si você quiser, eu lavo tudo. Vou pro mundo com você, meu bem.
2: Você, meu bem.